0: Jorge, mas foi brincando aí.
1: Yeah.
0: Will you check last available in the first of Ashley for 29s?